0: Cara, começa.
1: Olha. Olha ali, bebê.
2: Ah, quem é esse?
0: Para frente. Para trás.

0: Pausa.
1: Testando, testando. 1, 2, 3, testando. Neste momento está a olhar para as unhas. Já está a roer os pelos. Até já. Agora tento seduzir-me. Mas...
0: grave.
2: Eu vou bater, é?

0: Cinzinho?
1: Papá,
0: Topá. Topá, chama lá o Topá. Sou São Goku. Chama o Papá. Não?
2: Pausa. Começa. Para frente. Para.

0: vira uma sexta-feira. A melhor sexta-feira que tem sol é de... Há uma sexta-feira aí que tem... Há ali uma hebra, não há? Há de uma pedada de...
1: Mas o gajo vem cá com o dedo, sabe? Ah, está tudo. E vinha de lá e...

0: para gravar.
1: Sim, assim é para gravar. Assim é nas dois. Agora para trabalhar deve ser nessa aqui.
2: Um, dois, três, quatro, aqui Feira da Ladra. Um, dois, três, quatro, cinco, seis, sete, oito. Vai lá, para trás agora.
0: Ana, você está no trabalho, ou seja, ali na casa.